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tua. 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

planeta doente. 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

sol, lareira acesa de ternura e vida, sob a terra feliz, despejo o amor ardente. 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Que seu imenso seio, alçado por uma alma, é de amor como Deus, de carne como a fêmea. 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